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Falling inside a purple candy field, being tortured by a glorious flashing machine under my highway, still torturado por uma gloriosa máquina. Iluminada sobre a minha diving into a computer's golden red world. Not feeling the little bullet spitting in the metallic holes. E não sentir a pequena dor das válvulas as a splendorous nitroglycerin. Not even trying to be in love. Sobreviver com uma esplendorosa nitroglicerina. Ou como uma explosão de manchas aquáticas sem ódio. Between crash flashing cars. E nem tentar apaixonar-me por uns óculos de água sangria. Just me. Show explodir em pedaços de metal açúcar. Just entre o choque luminoso de dois bólides amarelos. 51 cakes and grenades. E nem sequer a discolored skin. Seeing them vanish. Ter 51 amestradas cicatrizes de balas e granadas. To smell any noise or cry. Vendo-as desvanecerem-se. Incapaz de cheirar algum animal. E vou chorar without feeling nervous. A grotesque and beautiful laugh. Saying William Burroughs. When something is flowing within the noise. Este é o poder negro. 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